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tinha suspirado, tinha beijado o papel devotamente. Era a primeira vez que lhe escreviam aquelas sentimentalidades, e o seu orgulho dilatava-se ao calor amoroso que saía delas, como um corpo ressequido que se estira num banho tépido. Sentia um acréscimo de estima por si mesma, e parecia-lhe que entrava enfim numa existência superiormente interessante, onde cada hora tinha o seu encanto diferente.

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1: 2 horas e 4 minutos.

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1: 2 horas e 47 minutos.

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6 horas. Apaga-se a luz de mais um dia. Na tarde tristonha, o sino tange momentos de orações. Ave Maria. Tudo vai ficando quieto, só da cidade se ouve alarido. Burburinhos de carros, metrôs e sons coloridos chegam com gargalhar de uma criança. E assim, todo o nosso ambiente vai se fazendo mais cercado e silente pelas muralhas da solidão e da desesperança. 9 horas. A sentinela lá da sua guarita distante, sobre um dos portões fortes e gigantes, inicia o toque de silêncio em seu clarim. O cerco da solidão vai se apertando à medida que as luzes vão se apagando. 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
1: 3 horas e 11 minutos.

0: 3:32.
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1: 3 horas e 41 minutos.

0: 4 horas e 1 minuto.
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1: 4 horas e 8 minutos.

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1: 4:21.
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1: 4 horas e 25 minutos.

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1: 4 horas e 39 minutos.

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1: 5 horas e 3 minutos.

Oi, sou eu. Olha, eu tô te ligando pra pedir desculpas por ontem. 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

0: 5:50.
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0: 6:05.
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1: 6 horas e 15 minutos.

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1: 6:39.
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1: 6:39.

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1: 6:39.
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1: 6 horas e 39 minutos.

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1: 6 horas e 46 minutos.

Alguém comentou aqui, legal, mas queria só o inglês. Meu querido, eu entendo, mas...

São 6:56, estamos chegando nesta manhã de domingo, hoje já dia 13 de setembro de 2026. A todos o nosso muito bom dia. Nesta manhã, temperatura 10 graus, né? Tempo nublado, né? Tempo nublado. A partir de agora, então, eu Olímpio estou com vocês, né, até as 8h30 por aí, né, temos aí, então, até as 7h30 temos aí, hoje não temos a propaganda eleitoral, né, temos então aí a banda do Baril, né, que seu Hilton Mendes nos mandou de 1978, banda do Baril, e agradecendo a todos aí que já estão na nossa companhia neste domingo. E vamos então iniciando aí, rodando aí as primeiras músicas desta manhã de hoje.

São 7:02, 7:02, um abraço a seu Renato Ricard, né, mandou seu bom dia, né, lá de Encantado, né, eita, que bom, né? Já tá lá na sintonia. Também seu Hilton Mings, é, bom dia, hoje é dia do agrônomo e dia nacional da cachaça, é. Falando em cachaça, já lembrou lá do seu Preussler aqui de Cerro Branco, né? Um abraço ao seu Renato Preussler, né? Que sempre está na sintonia também. Vai então aí a próxima música também, né? Quem pediu, aí vamos lá. Vamos atender tudo hoje, porque a gente não toca música exclusiva, né? Aí também seu Darcy do Travessão, esposa de Silei, o Dibirto, né, seu Dibirto, um abraço também, é, e para todos os ouvintes e para nós aí da rádio, né, e todos que estão na sintonia, também a Terezinha, o Neri, também estão lá na sintonia já, né, também querendo ouvir as músicas, né, oferecer para todos também que estão na sintonia, e para nós aí, para a esposa, para todos aí, tá, que estão já com o rádio ligado. Vai então aí as próximas músicas.

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1: Olá, muito bem, né, pessoal aí, acompanhando aí a nossa programação, né? Que bom. Aí, seu Renato Klein, lá de Brasília, Dona Neda também, estão lá na sintonia aí do programa, né? Vai nosso abraço, nosso obrigado aí também pela sintonia, sempre ligado aí na nossa programação também. Muito bem, né? Vamos seguindo então com nosso programa, esta manhã.

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1: Muito bem, né? São 7 horas e 20 minutos, 7h20. É, o tempo, pelo que parece, vai limpar, né? Pelo que parece, né? Mas, hoje, domingo, então aí, dia de comemorações, né? Quem tem aniversário, né? Para festejar, tem festa, né? Então, tá aí, né? E nós estamos aí, então, né? Agradecendo aí a todos aí que já estão nos participando, né? Que já participaram, né? Seu Darcy, seu Renato Rica, seu Renato Klein, e tá aí, a todos aí que estão nos acompanhando, né? Vamos então com mais música, né? Faltando só 9 minutos para 7h30.

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1: Muito bem, são 7 horas e 30 minutos. Vamos ficando por aqui com a nossa bandinha do Bari de hoje. E no próximo domingo tem mais. Então vamos lá, na sequência, aqui na 104,9 FM, Rádio Condente Ciro Branco, entra no ar o programa Caminhando com a Igreja, hoje a cargo do ministro Renivo.

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1: Nosso cordial bom dia aos ouvintes da Rádio Comunitária 104.9 FM de Cerro Branco. Estamos chegando então mais uma vez para apresentar o programa Caminhando com a Igreja. Programa esse levado a ar diariamente aqui pela Rádio Comunitária, a cargo da Paróquia Santo Antônio de Cerro Branco. E hoje então, estamos aí, desculpe, no 24º domingo do tempo comum. E a Igreja celebra, né, esse tempo mais longo aí, que é o tempo comum. Iniciamos então o programa com a oração da manhã. Senhor, no silêncio deste dia que amanhece, venho pedir-te a paz, a sabedoria e a força. Quero olhar hoje o mundo com os olhos cheios de amor, ser paciente, compreensivo, manso e prudente. Ver além das aparências teus filhos como tu mesmo os vês, e assim não ver senão o bem em cada um. Cerra meus ouvidos de toda calúnia, guarda minha língua de toda maldade, que só de bênção se enche o meu espírito, que eu seja tão bondoso e alegre quanto todos se achegarem a mim e sintam tua presença. E reveste-me de tua beleza, Senhor, que no decurso deste dia eu te revele a todos. Amém. Dê uma olhada aí no que temos de avisos para o dia de hoje, né? Já no início do programa, aqui da Paróquia Santo Antônio, programa Caminhando com a Igreja. Então, hoje, então, 9 horas, temos missa na Igreja Matriz. Hoje, então, dia 13, também, é a missa em honra ao padroeiro Santo Antônio, que sempre, todo dia 13 de cada mês, é celebrada uma missa, e hoje coincidiu com a missa do domingo. E 9h30 tem missa na Santo Oswaldo. E 14 horas São Pedro, 15h30 Nossa Senhora das Graças. Também temos aí o convite, né, da festa, na festa aí que está se aproximando já, né? Festa crioula aqui no dia 27 ali deste mês, setembro, aqui na Igreja Matriz Santo Antônio de Cerro Branco. A missa crioula, então, tem a participação do CTG Querência de Cerro Branco e cavalarianos também, né, fazem presente. Se não estiver chovendo, a missa então será celebrada ali no pátio da igreja. 10 horas a missa, 11 horas o bazar, 12 horas o almoço. À tarde, então, temos aí tarde dançante aí, animada pelo grupo Top Som. Também neste dia, a paróquia vai receber a visita da padroeira Maria Mãe do Redentor, que está peregrinando aí por todas as 14 paróquias da diocese. Então ela, é o dia dela vir aí visitar, em preparação aí já para a Romaria, que acontece no mês de outubro. Então aí ela, as comunidades, né, que possam participar, então, aí para recepcionar então a imagem com o grupo que vem lá de Cachoeira do Sul, trazendo a imagem da padroeira diocesana. Programa Caminhando com a Igreja, ouvimos uma canção, voltamos em seguida com o Evangelho do Dia.

Estamos de volta com o programa Caminhando com a Igreja, aqui pela Rádio Comunitária 104.9 FM de Cerro Branco. O evangelho que temos para o dia de hoje é Mateus 18, 21 a 35. Naquele tempo, Pedro aproximou-se de Jesus e perguntou: Senhor, quantas vezes devo perdoar se meu irmão pecar contra mim? Até 7 vezes? Jesus respondeu: Não, te digo até 7 vezes, mas até 70 vezes 7. Porque o reino dos céus é como um rei que resolveu acertar as contas com seus empregados. Quando começou o acerto, levaram-lhe um que ele devia uma enorme fortuna. Como o empregado não tivesse como que pagar, o patrão mandou que fosse vendido como escravo junto com a mulher e os filhos e tudo o que possuía, para que pagasse a dívida. E o empregado, porém, caiu aos pés do patrão e, postando, suplicava: Dá-me um prazo e eu te pagarei tudo. Diante disso, o patrão teve compaixão, soltou o empregado e perdoou-lhe a dívida. E ao sair dali, aquele empregado encontrou um dos seus companheiros que lhe devia apenas 100 moedas. E ele o agarrou e começou a sufocá-lo, dizendo: Paga o que me deves. O companheiro, caindo aos seus pés, suplicava: Dá-me um prazo e eu te pagarei. Mas o empregado não quis saber disso, saiu e mandou jogá-lo na prisão, até que pagasse o que devia. Vendo o que havia acontecido, os outros empregados ficaram muito tristes, procuraram o patrão e lhe contaram tudo. Então o patrão mandou chamá-lo e lhe disse: Empregado perverso, eu te perdoei toda a tua dívida, porque tu me suplicaste. Não deveis tu também ter compaixão do teu companheiro, como eu tive compaixão de ti? O patrão indignou-se e mandou entregar aquele empregado aos torturadores até que pagasse toda a sua dívida. O paixão soltou o empregado e perdoou-lhe a dívida. E ao sair dali, aquele empregado encontrou um dos seus companheiros que lhe devia apenas 100 moedas. E ele o agarrou e começou a sufocá-lo, dizendo: Paga o que me deves. O companheiro, caindo aos seus pés, suplicava: Dá-me um prazo e eu te pagarei. Mas o empregado não quis saber disso, saiu e mandou jogá-lo na

para o patrão, ele contaram tudo. Então o patrão mandou chamá-lo, ele disse: empregado perverso, eu te perdoei toda a tua dívida, porque tu me suplicaste. Não deveis tu também ter compaixão do teu companheiro, como eu tive compaixão de ti? O patrão indignou-se e mandou entregar aquele empregado aos torturadores até que pagasse toda a sua dívida. É assim que o meu Pai, que está nos céus, fará convosco, se cada um não perdoar de coração a seu irmão. Então, este aí é o Evangelho no dia de hoje. E que podemos refletir sobre esse Evangelho, né? A pergunta de Pedro abre caminho para Jesus tratar de um tema fundamental, o perdão. Jesus ensina sobre perdão com discursos, parábolas e perdoando pessoas. Reconhecer o pecado, pedir perdão, perdoar a quem nos ofende, exige a fé e humildade. A parábola contada hoje por Jesus tem a finalidade de afirmar a urgência, a necessidade do perdão. Perdoamos porque Deus nos perdoou, mas isto ainda poderia ser uma forma interesseira e egoísta. O próprio Jesus ofereceu outra razão maior: a misericórdia. Sede misericordiosos como vosso Pai é misericordioso. Perdoar não significa uma provação de violência, corrupção, discriminações e tudo que fere a dignidade humana. Perdoar é não alimentar o ódio, a vingança, a violência e a retribuição do mal com o mal. Só se é superado pelo bem. O perdão não muda o passado, mas abre as portas de um futuro novo. Lembro que o Padre Almeida sempre falava, né? Tem coisas, né, que acontece que fica ferida, mas dá para reiniciar com o perdão. E por outro lado, também não há perdão se não existir arrependimento, né, de coração. Então, momento que a pessoa se arrepende mesmo, né, e aí sempre que o perdão, aí ele tem o seu valor. Na conclusão dessa parábola, Jesus é incisivo e exorta a todos para sermos agentes de perdão. Confia-nos o ministério da reconciliação, a de ser exercitado cada dia pela vivência da penitência para purificar os pensamentos, as palavras e as ações. As faltas de cada dia devem ser tratadas, pois nos tornam mais negligentes e insensíveis se nós não nos arrependemos. E muitas vezes a pessoa ofende muito, né, também critica muito, né, esquece, né, também que muitas vezes está com o coração cheio de pecado. Muitas vezes não sabe o que que está acontecendo, mas é aquele magoa os outros, a pessoa se magoa junto, né? Então, portanto, o perdão sempre que é importante para nos aliviar. Por outro lado, Jesus também entregou para Pedro, disse: tudo que ligares na terra será ligado no céu, e o que desligares na terra será desligado no céu. E é importante também procurar o padre, né? Que podemos dizer é uma psicologia, né? Muitas vezes aquilo tem alguma coisa que está nos perturbando, nós não temos coragem também de pedir perdão, ou às vezes até por orgulho. E é bom conversar, né, que o padre tem autoridade, como ficou bem claro aí que Jesus entregou as chaves para Pedro, então ele tem autoridade para perdoar ou não. E conversando alivia o coração e vamos receber a absolução dos nossos pecados. Portanto, hoje, então, domingo celebra o domingo aí do perdão, né, da misericórdia. E Deus sempre é misericordioso e vai nos perdoar. Então, que nós também fizemos assim, perdoamos o nosso irmão, não como a parábola do empregado mau que recebeu o perdão e logo adiante ali ele não perdoou. Então, não é dessa maneira. Então, vamos fazer sempre que o perdão alivia mais quem perdoa do que quem
quem está

sendo perdoado. Louvado seja nosso Senhor Jesus Cristo, para sempre seja louvado. Ouvimos uma canção, voltamos com os aniversariantes do dia de hoje.

Estamos de volta com o programa Caminhando com a Igreja, aqui pela Rádio Comunitária 104.9 FM de Cerro Branco. Aniversariantes que temos para o dia de hoje, lembrando que temos aqui do dia de ontem, né, aqui não teve programa presencial. Temos aí então do dia de ontem, dia 12, Roselaine de Fátima da Silva. E hoje temos aqui Noêmia Rodrigues Pereira. E outras pessoas que estão de aniversário, outra data comemorativa, sinto-se homenageado em nome do programa Caminhando com a Igreja e também aqui da Rádio Comunitária. Que Deus abençoe a todos no seu dia a dia, junto dos seus familiares, e um parabéns a todos.

0: Estamos de volta com o programa Caminhando com a Igreja, aqui pela Rádio Comunitária 104.9 FM de Cerro Branco. Repetindo aí, então, os avisos que temos para o dia de hoje. Temos aqui, vamos ver aqui, 9 horas, temos aí missa na Igreja Matriz, hoje, dia 13 de setembro. Então, esta missa é também a missa do mês de setembro aí, que do dia 13, coincide com a missa de hoje. Então, é hoje, em homenagem ao padroeiro Santo Antônio. Também 9h30, Santo Oswaldo, 14h, São Pedro, e 15h30, Nossa Senhora das Graças. E lembrando, então, mais uma vez, da festa, na festa da Igreja Matriz Santo Antônio aqui do Cerro Branco, no dia 27 de setembro, 10 horas, missa crioula, com participação do CTG Querência de Cerro Branco e Cavalarianos. 11 horas, bazar. 12 horas, almoço, né? E, como de costume, tem quem quiser levar para casa, acho que já é servido um pouco antes, né? 14 horas, reunião dançante com o grupo Top Som. Também, lembrando que neste dia receberemos aí a paróquia, recebe a visita da padroeira Mãe do Redentor, que visita todas as 14 paróquias da diocese. E neste dia, então, está participando aqui, junto no dia da festa. Aí, então, os avisos que temos aqui para o dia de hoje, da paróquia Santo Antônio de Cerro Branco. A oração do dia. Ó Deus, vós que criais e governais todas as coisas, volvei para nós o vosso olhar e para sentirmos a ação de vossa misericórdia, dai-nos a graça de vos servir de todo o coração. Por nosso Senhor Jesus Cristo, vosso Filho, que é Deus e convosco vive e reina na unidade do Espírito Santo, por todos os séculos dos séculos. Amém. Temos um tempinho, rezamos então também a oração pela saúde. Todas as pessoas que estão doentes, né, pedimos aí a proteção divina, que tenham força para suportar. Todos nós carregamos a cruz de uma maneira ou de outra e não estamos livres da doença. Também aquelas pessoas que cuidam das pessoas doentes, né, tenham paciência, sempre é um momento bastante difícil. Divino Espírito Santo, Criador e Renovador de todas as coisas, vida da minha vida, vós que dais vida a todo o universo, conservai minha saúde e livrai-me de todas as doenças, de todo o mal. Ajudado com a vossa graça, quero usar sempre minha saúde para o meu bem e para o bem do meu próximo. Peço-vos que ilumineis com vossos dons da sabedoria e da ciência os profissionais da saúde para que descubram a causa dos males que destroem e ameaçam a vida de tantas pessoas, que tudo aplica em favor da vida. Ó Virgem Santíssima, Mãe da vida e saúde dos enfermos, sede mediadora dessa humilde oração. Amém. Programa Caminhando com a Igreja, aqui pela Rádio Comunitária 104.9 FM de Cerro Branco. Também rezamos a oração pelas vocações. Jesus, Mestre Divino, que chamaste os apóstolos a vos seguirem, continuai a passar pelos nossos caminhos, pelas nossas famílias, pelas nossas escolas, e continuai a repetir o convite a muitos de nossos jovens. Dai força para que vos sejam fiéis, como apóstolos leigos, como sacerdotes, como religiosos e religiosas, para o bem do povo de Deus e de toda a humanidade. Amém. Pedindo a força, também a inspiração, aquele que nos dá o sopro da vida, que nos deu, né? Sempre faz parte da Santíssima Trindade, que é o Divino Espírito Santo. Vinde, Espírito Santo, e enchei os corações dos vossos fiéis, e acendei neles o fogo do vosso amor, e enviai o vosso Espírito, e tudo será criado, e renovareis a face da terra. Oremos. Deus, que instruíste os corações dos vossos fiéis com a luz do Espírito Santo, fazei que apreciemos retamente todas as coisas segundo o mesmo Espírito e gozemos sempre de sua consolação. Por Cristo nosso Senhor. Amém.
1: Também.
0: Já para encerrar o programa, rezamos a oração pelas famílias. Nós vos bendizemos, Senhor, pois quiseste que vosso filho nascesse e crescesse numa família, experimentando as dificuldades, as alegrias que cercam nossa vida. Nós vos pedimos por nossa família, protegei-nos, guardai-nos e acompanhai os passos de nossas crianças com o vosso olhar de Pai. Conduzi os jovens pelos caminhos do amor, da justiça, do diálogo e da fé. Fazei que os pais vivam a vocação assumida no sacramento do matrimônio e realizemos juntos uma igreja doméstica, sendo testemunho de vosso amor. Isso vos pedimos por Jesus Cristo, que convosco vive e reina na unidade do Espírito Santo. Amém. E já nos encaminhando então para o final do programa, agradecendo os ouvintes que estiveram mais uma vez nessa manhã conosco, nossos apoiadores e também a rádio pela oportunidade e o Olíbrio que esteve aí nos assessorando. Deus abençoe a todos nesse domingo, nesta semana, dê uma boa semana a todos e um bom dia. Então a gente volta no próximo final de semana, se Deus assim o permitir.

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1: 8 horas.
2: Muito bem, então, 8 horas, vamos ficando por aqui com o programa Caminhando com a Igreja, que volta amanhã. Na sequência, entra no ar o programa Aquecendo os Corações, um programa aí apresentado todos os domingos, nesse horário. Está aí para apresentação o pastor Claudinho.

programa Aquecendo Corações, novamente tendo a oportunidade de estar na tua companhia neste domingo, 13 de setembro de 2026. Somos sempre, em primeiro lugar, gratos a Deus pela oportunidade que Ele nos dá de podermos estar juntos e poder levar até a tua vida sempre de novo, no início de um novo dia, uma mensagem de esperança fundamentada na palavra de Deus. Hoje nós convidamos vocês, queridos ouvintes, a refletir nas palavras de Deus registradas no Salmo capítulo 51. Salmo 51, onde está escrito assim: Por causa do teu amor, ó Deus, tem misericórdia de mim. Por causa da tua grande compaixão, apaga os meus pecados. Purifica-me de todas as minhas maldades e lava-me do meu pecado. Pois eu conheço bem os meus erros, e o meu pecado está sempre diante de mim. Contra ti eu pequei, somente contra ti, e fiz o que detestas. Tu tens razão quando me julgas, e estás certo quando me condenas. De fato, tenho sido mau desde que nasci, tenho sido pecador desde o dia em que fui concebido. O que tu queres é um coração sincero. Enche o meu coração com a tua sabedoria. Tira de mim o meu pecado e ficarei limpo. Lava-me e ficarei mais branco do que a neve. Faze-me ouvir outra vez os sons de alegria e de felicidade. E ainda que tenhas me esmagado e quebrado, eu serei feliz de novo. Não olhes para os meus pecados e apaga todas as minhas maldades. Ó Deus, cria em mim um coração puro e dá-me uma vontade nova e firme. Não me expulses da tua presença, nem tires de mim o teu Santo Espírito. Dá-me novamente a alegria da tua salvação e conserva em mim o desejo de ser obediente. Então ensinarei aos desobedientes as tuas leis e eles voltarão a ti. Ó Deus, meu Salvador, livra-me da morte. E com alegria eu anunciarei a tua salvação. Ó Senhor, põe as palavras certas na minha boca e eu te louvarei. Tu não queres que eu te ofereça sacrifícios? Tu não gostas que animais sejam queimados como ofertas a ti? Ó Deus, o meu sacrifício é um espírito humilde. Tu não rejeitarás um coração humilde e arrependido. Ó Deus, com a tua bondade, ajuda Jerusalém e constrói de novo as minhas muralhas. Então terás prazer em receber os sacrifícios certos e os animais que são totalmente queimados e touros novos serão oferecidos no teu altar. Deste texto, do Salmo capítulo 51, destacamos o versículo 17: Ó Deus, o meu sacrifício é um espírito humilde. Tu não rejeitarás um coração humilde e arrependido. Estimados ouvintes do programa Aquecendo Corações, o que agrada a Deus? Estimados ouvintes, nem sempre o que agrada a nós, seres humanos, agrada a Deus. Nem sempre aquilo que nós achamos correto, bonito, é correto e bonito aos olhos de Deus. Por isso convido você nesta manhã a refletir sobre essa pergunta: o que agrada a Deus? As palavras do Salmo 51, que nós acabamos de ouvir, elas foram escritas pelo salmista Davi, pelo rei Davi. Davi, segundo o relato bíblico, foi um grande rei, Possivelmente o mais importante do povo de Deus do Antigo Testamento. Temos relatado que ele derrotou os principais inimigos do povo de Israel, ampliou os seus territórios, governou com honestidade, com justiça e paz ao longo de 40 anos. E certamente deve ter feito ofertas valiosíssimas ao Senhor. Mas tudo isso,
Tudo isso, segundo o relato bíblico, não o tornava apto ou digno de ser aceito por Deus. E Davi, ele humildemente reconhece isso. No versículo 5, ele reconhece que era mau desde o seu nascimento e que era pecador desde o dia em que foi concebido. Por isso, ele não se coloca diante de Deus apresentando os seus feitos. Eu fiz isso, eu fiz aquilo. Ele não se coloca diante de Deus apresentando as suas boas obras, segundo os seus olhos, mas apresenta os seus muitos pecados. E arrependido, confia na graça e na misericórdia de Deus, dizendo: ó Deus, o meu sacrifício é um espírito humilde. Tu não rejeitarás um coração humilde e arrependido. Estimados ouvintes, Deus não se agrada quando alguém quer comprá-lo. Sim, quando alguém quer comprá-lo com as suas boas ações. Eu sou isso, eu sou aquilo, eu faço isso, eu faço aquilo, eu deixo fazer isso, eu deixo de fazer aquilo. Sim, Deus não se agrada quando alguém quer comprá-lo. Quando alguém se coloca diante dele cheio de orgulho, como se fosse, como diziam há tempos atrás os nossos jovens, a última bolacha do pacote. Mas Deus não rejeita nenhum pecador que, humildemente, reconhecendo os seus pecados, se coloca diante dele e, confiante, suplica, pede o seu perdão. Jesus, que deu a sua vida na cruz para nos dar o perdão, diz: de modo nenhum jogarei fora aqueles que vierem a mim. As Sagradas Escrituras, elas estão repletas de exemplos de pessoas que, reconhecendo-se pecadoras, indignas, humildemente se aproximaram de Jesus. E nenhuma delas foi rejeitada. Todas foram aceitas por Jesus. Até mesmo o malfeitor da cruz, que suplicou pela misericórdia de Jesus, ouviu consolador as palavras: hoje você estará comigo no paraíso. Portanto, estimados ouvintes, não confiemos em nós mesmos e nos nossos méritos. Sejamos humildes, reconhecendo os nossos pecados. Confiemos inteiramente em Jesus e em sua obra realizada em nosso favor. Assim certamente, todos nós estaremos com Deus na eternidade. O que agrada a Deus é um coração humilde. Um coração que se aproxima de Deus de maneira humilde e arrependido. A esses, Deus jamais devolverá ao mundo. Essa pessoa jamais voltará aos seus afazeres diários sem receber aquilo que busca: a paz, a certeza da reconciliação e da presença de Deus em sua vida. Que a nossa oração seja essa: agradeço-te, Senhor, por me aceitares assim como sou. Dá-me sempre um coração humilde e confiante nas tuas promessas. Em nome de Jesus. Amém.

Está aí então, estimado ouvinte, essa música que também nos convida a humildemente, verdadeiramente arrependidos, buscarmos o perdão junto a Deus conquistado por Cristo na cruz para cada um de nós. Queremos neste momento lembrar que logo mais, 9 horas da manhã, aqui na Congregação Betel teremos o nosso culto, onde seremos servidos por Deus e teremos a oportunidade de servi-lo também. Então, hoje, 9 horas da manhã, culto aqui na Congregação Betel. Neste culto, vamos estar orando pelos aniversariantes da semana que passou. Lembramos com carinho aqui no programa Aquecendo Corações, Conrado Bratz, Emanuel Skolaud, Leonida Alberstadt, Gabriela Kasburger, Marisa Batke, Bianca Berli, Liana Bratz, Lutero Alterman, Yasmin Seckler e Camila Bratz. Então, a vocês, aniversariantes, aí um abraço todo especial. Que a graça e o amor de Deus sempre de novo envolva a vida e o viver diário de cada um de vocês. Como congregação, vamos estar orando, agradecendo, humildemente pedindo a bênção de Deus a cada um de vocês no culto, logo mais hoje, 9 horas da manhã. Na próxima quinta-feira, dia 17, às 19h30, teremos o culto lá no bairro Rio Branco. Então, atenção aí, famílias que normalmente participam do bairro Branco. Então, na próxima quinta-feira, dia 17, 19h30, culto aí no bairro Rio Branco. Neste culto, vamos estar orando pelos aniversariantes do mês de setembro: Guilherme Rodrigues, Márcia Peterman e Rafaela Menezes. Então, está aí a vocês, aniversariantes do bairro Rio Branco, também um abraço todo especial. Que sempre de novo a graça e o amor de Deus tenha a oportunidade de envolver a vida e o viver diário de cada um de vocês. Assim, com certeza, vocês também terão um novo e abençoado ano de vida. Lembrem, vamos estar orando por cada um de vocês no culto na próxima quinta-feira, 19h30, no bairro Rio Branco. Assim, chegamos ao final do programa Aquecendo Corações desse dia, lembrando sempre de novo que esse mês de setembro os nossos jovens sempre estão aí envolvidos diretamente no trabalho de nossa congregação. É uma bênção poder oferecer essa oportunidade e ter cada um deles. Pais, incentivem, participem com os jovens de vocês, com os filhos de vocês, neste momento especial. Um abraço a todos, um bom domingo e, se Deus o permitir e quiser, próximo domingo, dentro do mesmo horário, o programa Aquecendo Corações estará de volta. Um abraço e até lá.

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3: Muito bem, são 8 horas e 22 minutos. Vou ficando por aqui. E agradecendo a todos aí pela sintonia. E logo mais, William Berger está aí para a apresentação do programa Banda Feste até as 14h, né, com muita alegria. Eu volto às 19h30 com Domingo Especial.
4: 8 horas e 22 minutos.
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1: 8:26. 8:26.
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1: 8:26.
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1: 8:27.
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1: 8:27.
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1: 8:28.
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1: 8:28.
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1: 8:28.

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As marcas que ninguém vê. Existe um tipo de ferida que não aparece na pele. Ela não sangra, não incha, não deixa cicatriz visível, mas dói. Às vezes em silêncio, às vezes em momentos inesperados, como quando uma música toca no rádio ou quando a noite demora a passar. São as marcas que carregamos por dentro. Todo mundo tem algumas. O sonho que ficou pelo caminho, a palavra que alguém disse e nunca esquecemos, a chance que não veio ou que veio e não tivemos coragem de segurar, a perda que ainda pesa mesmo que o mundo lá fora já tenha seguido em frente. O que poucos percebem é que carregar essas marcas não é fraqueza. É prova de que você viveu de verdade. Quem nunca se arriscou, nunca se decepcionou. Quem nunca amou, nunca sofreu. Quem nunca tentou, nunca falhou. Mas também, quem nunca se arriscou, nunca descobriu do que era capaz. Quem nunca amou, nunca sentiu o coração cheio. Quem nunca tentou, nunca soube o sabor de chegar lá. As marcas e as conquistas vêm do mesmo lugar. Da coragem de estar presente na própria vida. Então, se você carrega algo pesado hoje, saiba que isso não define quem você é. Define, sim, que você esteve aqui, que você sentiu, que você tentou e que ainda está de pé. Isso, por si só, já é muito. Reflexão, belíssima mensagem, que tem como título As Marcas que Ninguém Vê. Mensagem para amanhã deste domingo. Eu gostaria de aproveitar e desejar a todos um bom dia e um abençoado domingo na paz.

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1: Olá, olá, olá! Muito bom dia, amigos ouvintes! Sejam todos muito bem-vindos! Aqui, Rádio Com Cerro Branco, 104,9 FM, ZYM472. Eu sou William Berger Hernandes e a partir de agora estamos entrando no ar, estamos chegando aqui na programação da Rádio Com Cerro Branco com mais uma edição especial do programa da Alegria Band Fest, com o melhor de bandas e bandinhas e músicas alemãs. É domingo, dia 13 de setembro de 2026, temperatura 12 graus e 8 décimos. Umidade relativa do ar 90% e meio, 90,5% a umidade relativa do ar e a pressão atmosférica 1018,2 hectopascais. Tempo bonito no município de Cerro Branco, o sol aparecendo fraquinho lá fora, devagarinho o sol está dando as caras, é céu azul com poucas nuvens, nesse momento poucas nuvens no céu, mas a temperatura está baixinha, 12 graus neste momento. As temperaturas que vão se elevar pouca coisa, com certeza aí no período da tarde. A partir de agora, vamos arredar as mesas, as cadeiras, o sofá, vamos dançar, brincar e se divertir, porque o programa da Alegria Band Fest está entrando no ar.
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1: Sempre contando com os nossos queridos ouvintes na audiência, participando e interagindo. Nosso telefone para contato já está liberado, 996191014, lembrando, área 51, 996191014. Este é o telefone de contato para você participar. Facebook William Berger também já está aberto para sua participação. Teremos a nossa live daqui a pouquinho. Teremos o momento da meia hora do programa em alemão, de Halbe Deutsche Stunde, diese Sonntag, e há um momento especial do programa que já há 2 anos está no ar. De Halbe Deutsche Stunde, na meia hora do programa Band Fest em alemão. Lembrando a todos que no último dia 8 de setembro, na terça-feira, o programa Band Fest completou 2 anos no ar. Isso mesmo, meus amigos, 2 anos no ar aqui na programação da Rádio Com Cerro Branco. E hoje, domingo, seguimos as festividades, certo? Seguimos comemorando os 2 anos do programa Band Fest. Este programa que está no ar há 2 anos aqui na rádio, sempre nas manhãs de domingo. No dia 8 de setembro de 2024, às 9 horas da manhã, entrou no ar este programa. E hoje já há 2 anos aqui na programação da Rádio Com Cerro Branco. Obrigado aos nossos ouvintes que desde o início do programa, desde a estreia, estiveram comigo e seguem até hoje firmes, participando, ouvindo, interagindo, coisa boa. Muito obrigado de coração a todos vocês. Desejo que o domingo de vocês seja um domingo abençoado por Deus e pelos anjos. Que Deus abençoe o domingo de cada um de vocês. E desejo que vocês aproveitem bastante cada dia que se renova. Vamos aproveitar cada dia da nossa vida. Você tenha um abençoado domingo, juntamente com a sua família, com seus amigos, com quem estiver junto com você, nos acompanhando. Que Deus vos abençoe hoje e sempre. 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
1: Hallo, guten Morgen, wie geht's und alles gut? Herzlich willkommen hier Radio Concero Branco, ein 104.9 FM von Cero Branco Estado. Wir starten die 105.5 des Band Fest Programm diese Sonntag, heute ist Sonntag, 13. September 2026 Jahr. Bandfest Programm, hier genießen Sie die spezielle Playlist von Bandinhas, Bandas und schöne deutsche Musik bis 14 Uhr. Jede Sonntag hören wir 5 Stunden mit viele deutsche Musik, Bands und Bandinhas. Ja. Die spezielle Geburtstag Bandfest Programm. Ja, Programm Bandfest Special de Aniversário. Maravilha, maravilha. Vamos trazendo em nossa abertura musical do programa da Alegria de hoje. Vamos nos preparar, vamos nos aquecer, vamos dançar, brincar e se divertir a partir de agora. No Band Fest. E a música que inicia o nosso baile de hoje, das bandinhas, para quem gosta de bandinhas, todos os domingos. Iniciamos às 9 horas da manhã e vamos até 2h15 mais ou menos com o nosso baile de bandinhas. Chegando, Monte Carlo, Seu Luiz, Salada de Frutas, Banda Petrópolis, Brincando com o Sax. Vamos brincar com o Sax então. Com a banda Petrópolis. Depois tem a banda México Brás, volume 8 de 1987, essa lá dos anos 80, Menina da Minha Rua, e banda Horizonte de Concórdia, Santa Catarina, a Marcha Sem Fim. É a Marcha Sem Fim, a marcha que começa e não tem fim. Marcha Sem Fim, banda Concórdia, banda Horizonte de Concórdia, Santa Catarina. Liba Grossa, Mano Grossa, Fronens, o Rio Hurtsurrinen, caros ouvintes, sejam bem-vindos, programa Band Fest entrando no ar.

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0: Maravilha! Programa Band Fest, o melhor de bandas e bandinhas aqui na programação. Nós ouvimos Monte Carlo, Seu Luiz, Salada de Frutas. Depois, banda Petrópolis, Brincando com o Sax. Banda México Brás, volume 8, 1987. Menina da Minha Rua. E banda Horizonte de Concórdia, Santa Catarina, Marcha Sem Fim. Intervalo cultural e na volta, William Berger começa a atender os ouvintes, os pedidos musicais que já estão chegando e os recadinhos que também estão entrando no WhatsApp da rádio 996191014. Já tem a participação do ouvinte aqui na programação do Band Fest.
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Muito bem, programa da Alegria Band Fest de volta aqui na sua rádio com Cerro Branco, 104.9 FM. Tivemos o nosso intervalo cultural com as chamadinhas dos nossos apoiadores do programa. 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E ouvimos, enquanto William Berger estava atendendo o ouvinte no telefone, nós ouvimos também os Montanari, Valsa do Nicolau, Valsa do Cuco e a Valsa das 9 Horas. É um pupurri de valsas com os Montanari. 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

0: 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Seguimos com o nosso programa da Alegria Band Fest, trazendo o melhor de bandas e bandinhas, também músicas alemãs, mas também lembrando que o programa conta com a parceria do meu amigo Everaldo Excursões, diretamente da cidade de Agudo. 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Bom dia, meu amigo. Parabéns pelos 2 anos de programa. e que você possa comemorar muitos anos junto aos seus ouvintes e parceiros. Obrigado, meu parceiro, meu amigo Everaldo. Agradeço também a parceria no programa Band Fest. Que legal, Everaldo, que está conosco também, nos apoiando aqui na programação. Muito obrigado, agradeço aí de coração a parceria do Everaldo Excursões. Muito bem, músicas na sequência do nosso Band Fest, muito obrigado. Vamos aqui mandando os primeiros abraços no programa Band Fest. Agradecendo também a visita do seu Neri e da Terezinha diretamente lá da linha alta de baixo Cerro Branco, que estão nos visitando nesta manhã de domingo. Agradeço muito o carinho de vocês, a parceria, a audiência todos os domingos. É isso aí, a Terezinha e o seu Neri nos visitando hoje aqui no programa Band Fest. E quero também falar aqui dos nossos parceiros, nossos amigos, que todos os domingos sempre estão ligados conosco também, a Nair Bratz Treichel, lá do Arroio Bonito. Vamos mandando abraços para a Nair Bratz Treichel, a Bianca e o Eric. Estão ligados aqui no programa e a Nair está mandando uma mensagem de voz para o programa da Alegria Band Fest. Hallo Nair, good morgen, wie geht's?
1: Morgen Lilian, alles gut, hier alles gut. 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Für alle meine Amigas und Amigos und für die Bianca und die Eriki und für alle, wo mich gern haben. Ein Abraço von deiner Amiga Nair. Parabéns pelos 2 anos do programa Band Fest, meu amigo, que segue muitos e muitos anos para animar nossos domingos.
0: Muito obrigado, amiga Nair, pela participação e pela homenagem ao nosso programa Band Fest pelos 2 anos. Que legal, fico muito agradecido a Nair, que também é uma das nossas ouvintes, que desde o início, né, Nair, você esteve acompanhando o programa. E eu fico muito agradecido, muito feliz pela companhia de vocês, pela audiência. Eu sei que lá no Arroio Bonito nós temos muitos ouvintes nos acompanhando neste momento, e muitos ouvintes que me acompanharam desde o início, desde o dia 8 de setembro de 2024, quando eu iniciei aqui na programação da rádio com este programa, que tem como objetivo preservar a nossa tradição alemã através das bandinhas alemãs, das músicas alemãs. Algumas vezes William Berger traz músicas lá da Alemanha também. Tem muitas músicas da Alemanha que eu rodo também no programa. E outras músicas das bandas de fora e também das bandas locais. Como, por exemplo, banda Top Som, que é também uma banda local de Cerro Branco. Também temos a alegria de homenagear a banda Top Som, que sempre estão animando os bailes, as festas. Quando a banda Top Som chega no palco para animar, ninguém consegue ficar parado. Banda Top Som subiu no palco, todo mundo sai dançando, né, Terezinha? É isso aí. Só música boa, né, Terezinha? Isso aí. Muito bem, seguimos aqui com o nosso programa Band Fest. Vamos tocar então a sequência musical do programa. A banda Som do Sul, Flor do Meu Jardim, os atuais Pássaro Livre também aqui na sequência do nosso programa. Quero mandar um forte abraço aqui também para o Sérgio Hernandes, que também está ligado no nosso programa Band Fest. O Sérgio Hernandes diz o seguinte: oi, William, na sintonia do programa, abraços a todos que estão ligados na Rádio Com. Muito obrigado pela participação e pela audiência, o Sérgio Hernandes nos acompanhando. Vamos rodar uma música para o Sérgio Hernandes também neste bloco. Ah, o Chope para todos. Chopezinho para todos. Super Banda 0800. Abrindo o bloco musical para o Sérgio Hernandes, que participou lá no comecinho já do programa. O Sérgio Hernandes já mandou a mensagem. Abraços, tudo de bom. E também para a Suzana, lá no Rincão Bonito Novo Cabrais. Falando no Rincão Bonito, mandar um abraço para o seu Laurindo Rosa e a dona Sônia, que também estão ligados aqui no programa Band Fest. Na audiência aqui do programa Band Fest também, vamos ver o Alemão da Aviação, ô meu amigo Alemão da Aviação, lá na Vila Botucaraí. Bom dia, ô beleza, coisa bem boa, programa do Berger, nós aqui só na escuta. O Alemão da Vila Botucaraí, eu e a minha companheira só na escuta. Muito bela a reflexão, que legal. O Alemão da Aviação comentando sobre a reflexão de hoje, lá no início do programa, que eu trouxe. A reflexão que se chama As Marcas que Ninguém Vê. É verdade, As Marcas que Ninguém Vê foi a nossa reflexão de hoje. No próximo domingo, a gente, devido ao programa ficar gravado, nós não teremos a reflexão. Mas aí no outro domingo tem uma reflexão muito bonita. O momento certo não existe. Comece agora. É a próxima reflexão no domingo que nós vamos fazer ao vivo no dia 27 de setembro. E aí nesse dia vai ser essa reflexão que diz: o momento certo não existe. Comece agora. Isso aí. A de hoje foi As Marcas que Ninguém Vê. E aí quando o programa for ao vivo lá no dia 27, novamente vamos trazer esta linda reflexão também na programação. Sempre no início do programa temos uma reflexão para começarmos bem o nosso dia e começarmos também a refletir muitas vezes sobre nós mesmos, né? Então a gente faz sempre uma reflexão para começar bem o nosso domingo. Muito bem, quero mandar um abraço aqui para Elizabeth Petterman, que também está ligadinha no programa. Bom dia, quero uma música para os meus netos, a Lívia e o Henrique. Alô, Lívia, alô, Henrique, abração para vocês e para a Elizabeth Petterman. Um feliz domingo para você. Muito obrigado igualmente. Um abençoado domingo para vocês também. Elizabeth Petterman, a Lívia e o Henrique. Parabéns pelos 2 anos. Obrigado, minha amiga. Agradeço e fico muito feliz também que você está todos os domingos nos acompanhando aqui na Rádio Com Cerro Branco. Fico muito feliz, Elizabeth, de contar com a tua companhia e a participação no programa Band Fest. Abraços para todos vocês. Para a Elizabeth Petterman, os netos, a Lívia, o Henrique, estão ligados aqui conosco. Vamos rodar a música, a segunda música do bloco musical, com o musical Águia Branca, Cruzando Fronteiras, uma música muito bonita, das mais antigas um pouquinho. nós vamos recordar esse sucesso do musical Águia Branca, Cruzando Fronteiras. Quero mandar um abraço aqui também no programa e rodar música neste bloco para o seu Darcy da Silva, do Travessão Schenfel Candelária. Alô, seu Darcy, grande abraço, amigão! Seu Darcy está na audiência e ele pede seleção de músicas bonitas com os atuais. Que legal! Os atuais realmente têm músicas lindas demais. E eles são conhecidos como os reis do baile. E nós vamos tocar aqui duas músicas com os atuais para oferecer lá para o seu Darcy. Vamos ver aqui o que eu vou rodar dos atuais. Gente, eu tenho tanta música dos atuais aqui. Vamos rodar essa aqui. Palomita Blanca, dos atuais. Essa música os nossos ouvintes adoram curtir, com certeza. Palomita Blanca e Rio Azul com os atuais. Mandá lá para o seu Darcy, para sua esposa Shirley, o filho Jefferson, na cidade de Encantado. Está ligadinho conosco, né, Jefferson? Aquele abraço, tudo de bom, meu amigão. O seu Darcy também oferece aqui para a Claudete da Silva Vargas, lá na Vila Botucaraí, o Maneco, a Sheila, o Claudio Miro, também para toda a turminha, a Thaís, a Tailane, enfim, toda a turma lá da Vila Botucaraí. Para a Sheila também, para a Ironda do Palmital, para o Flávio Edir Bonelli e família, e para a turma do Faxinal Novo Cabrais também vai o abraço do seu Darcy. E mando aqui um abraço, aproveitando a homenagem do seu Darcy, mando um abraço para a Claudete da Silva Vargas, da Vila Botucaraí, que está na audiência do programa. Para a Thaís, para a Tailane, Claudio Ney, a Sheila, o Maneco, toda a turma da Vila Botucaraí, o meu abraço especial para vocês. E o abraço também do seu Darcy para vocês, amiga Claudete. Vamos ouvir então os atuais na sequência. Vamos ver aqui como está o bloco. Palomita Blanca e Rio Azul. Quero mandar um abraço também para a Rejane da Silva Carsburg, da linha Pfeiffer, que também está na audiência do programa, oferecendo música para o genro Murilo Gomes, que amanhã estará de aniversário, fazendo uma homenagem para o Murilo Gomes, que recebe as homenagens da Rejane, da esposa Gabriela, também da Rejane e do Jorge, enfim, de toda a família, também da Regineia e família, toda a família Carsburg, homenageando o Murilo Gomes, que amanhã estará completando mais um ano de vida. Parabéns, meu amigão, muitas felicidades, muitos anos de vida, que esta data se repita por muitos e muitos anos, bastante saúde, paz, alegria e realizações. Daqui a pouco, a nossa homenagem para o Murilo Gomes e a todos os aniversariantes com o Feliz Aniversário. E de momento, a Rejane também pediu uma música muito, muito legal, muito bonita, que se chama Perigosa e Linda, com a banda Corpo e Alma e participação dele, o Vilseu Pause. Aqui na programação nós vamos ouvir Perigosa e Linda, atendendo o pedido da Rejane. Vamos lá com o nosso primeiro bloco musical, atendendo os pedidos musicais. Muito bom dia! Continuem participando, 996191014, o nosso WhatsApp aqui da rádio, e também o Facebook William Berger. Lembrando que o telefone 99619-1014, também estaremos atendendo as ligações normais. É o pessoal que quiser ligar e participar, pedir música, bem à vontade, o telefone segue liberado para vocês.

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Maravilha! 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Nós ouvimos o bloco musical atendendo os pedidos dos nossos ouvintes. 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

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Muito bem, seguimos por aqui com o nosso programa da Alegria Band Fest. Eu gostaria de mandar um grande abraço para a tia Lene, também o

0: Zoma e toda a família que estão nos acompanhando aqui em Cerro Branco. Música na sequência para vocês, meus amigos, tia Lene, tio Zoma e também toda a família aqui em Cerro Branco. Vai chegar um bloco das bandinhas aqui na sequência, tá bom? Quero mandar um grande abraço para a nossa amiga Terezinha, da linha Alta de Baixo, e também o seu Neri, que estiveram nos visitando hoje aqui nos estúdios da Rádio Com Cerro Branco. Eles seguem ligados no programa e a Terezinha pediu duas músicas e nós vamos ouvir na sequência do Alemão Faceiro, Eu Nasci Para Te Amar, e o Cleiton Borges cantando para nós a música Caquinho de Vidro. Gente, essa música aqui, deixa eu ver, na semana passada eu tive um pedido desta música, deixa eu localizar aqui certinho para anunciar que vai para um ouvinte também. A Julieta da linha Brasil, alô Julieta Limberger, a Julieta Limberger da linha Brasil, no domingo passado ela tinha me pedido esta música. E como eu já tinha tocado ela, eu toquei uma outra do Cleiton Borges, que foi uma sola J, se não me engano, foi uma sola J. Daí eu anotei a música para rodar hoje, próximo domingo, Band Fest, dia 13 de setembro. Beleza? Então vamos rodar também e oferecer para a Julieta Limberger, da linha Brasil, a música Caquinho de Vidro com Cleiton Borges e a participação dele, César Bracini. Vai para você também, amiga Julieta Limberger e a toda a turma da linha Brasil. Também neste bloco nós vamos ouvir Os Futuristas. Os Futuristas. A música Azar, um Fox com Os Futuristas. Nós vamos oferecendo a música, deixa eu ver aqui, para a Nelce Maia, que está comigo no Facebook participando. É, o pessoal, podem me seguir lá no Facebook, William Berger, tá bom? Mandar o convite de amizade. William Berger Hernandes ou William Hernandes. Nelce Maia, bom dia William, tudo certo? Tudo tranquilo, graças a Deus, amiga Nelce Maia. Roda uma música para a turma de sempre, abraço, abraço para você, amiga Nelce Maia, também participando aqui do nosso Band Fest, pedindo uma música aqui do programa para a turma de sempre. Eu agradeço a participação da amiga. Vamos oferecendo para toda a turma aí que estão acompanhando o programa juntamente com a Nelce Maia, certo? Todos os amigos, a Jussara, o Júnior, o Pietro, a Milena, o Juninho, a Jocelaine, o Almiro, também o Gabriel, o Guilherme, o Giovanni, o Neco, a Ilze e o Miguel. Toda a família, todos os amigos acompanhando o programa juntamente com a Nelce Maia. A música dos Futuristas, Azar um Fox. Bem bonito com Os Futuristas. Na sequência também, atendo aqui mais pedidos. Vamos lá, quem eu vou atender aqui? Deixa eu conferir. Muito bem. A Lorena Winter do Palmital. Candelária também está curtindo o programa e ela pediu música. Muito bem, pediu uma música e mandou um áudio aqui na sequência. Vamos lá então, participação da Lorena Winter.
1: Bom dia, Iri, tudo bem? Aqui é a Lorena. Eu peço uma música para meu anjo, se eu for atendido. e para minhas amigas que estão indo pro baile, no agudo, para todas elas. E também para minhas duas netas, a Tiele, a Júlia e a Eluá. Se eu for atendido, muito obrigado. Tchau.
0: Grande abraço, amiga Lorena Winter do Palmital, Candelária, curtindo o nosso programa. Muito bem. Vamos oferecendo para toda a família da dona Lorena Winter do Palmital Candelária, a todas as amigas também que vão aproveitar o domingo, ir para o baile, também para as netas, a Tiele, a Júlia e a Eloá. Abração para a Tiele, a Júlia e a Eloá e toda a família da Lorena Winter. Vou rodar para vocês com os Montanari a música O Jacto, volume 2 dos Montanari. Bem bonita essa música com os Montanari. Vai pra vocês aqui na sequência do programa Band Fest, tá bom, minha amiga? Obrigado pela companhia e pela audiência. Depois, atendendo aqui mais pedidos, deixa eu abrir aqui novamente o nosso WhatsApp. Aqui, deixa eu conferir certinho. Isso aí. Vamos lá, então. É, rodar aqui música para a dona Norma Dunque. Bom dia, dona Norma.
2: Olá, Ilenberg, bom dia. Guten Morgen. Geht's alles gut bei euch? 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Schöne Musik, für todos meus vizinhos, e amigos e amigas do grupo que vão no baile hoje, em baile milharosa, tem baile na Agudo, e vão pra baile, quem vai, vai com Deus, e quem fica, vai, fica com Deus, Pai, muito poderoso. Em nome de Jesus Cristo, sagen wir alles immer, ja, der ist immer bei uns, ja, der Herr, Jesus, Jesus, ja, der Gott auch immer mit uns bei sind, ja. Abraço für mein Amigo in den Bergen. Um bom programa, com umas músicas bem bonitas para mim.
0: Hallo, guten Morgen, Norma Dunk, wie geht's dir? Mir geht's sehr gut, ja, das freut mich auch, ja. Wie schön. Grande abraço, dona Norma Dunk, pedindo músicas bem bonitas. Vou rodar para dona Norma Dunk com a banda Reis da Alegria, Marcha Alegre e o novo musical União das Vá em Schönebau, aqui na sequência do nosso Band Fest.

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0: Muito bem, programa da Alegria, Band Fest na sua rádio com Cerro Branco, 104.9 FM, todos os domingos a partir das 9 horas da manhã, aqui na programação, com o melhor de bandas e bandinhas e também músicas alemãs. 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Maravilha, seguimos com o nosso programa da Alegria Band Fest. Vamos oferecendo música na sequência. A nossa amiga Nelcy Maia também está participando aqui do programa, pedindo uma música para a turma de sempre. Vamos rodar aqui na sequência. Musical Estrelas de Ouro, Gold Stern. Vamos aproveitar para oferecer essa música também para a nossa amiga Nelcy Maia e toda a turminha nos acompanhando, participando através do Facebook, a Nelcy Maia, certo? Quero mandar um grande abraço também para o seu Ilmo Deg, também está ligado aqui no programa, seu Ilmo Deg. Dê uma passadinha aqui no estúdio da Rádio Com Cerro Branco para pedir uma música para toda a turma, pessoal do Porto Alves também, que legal, grande abraço. O seu Ilmo Deg participando do programa, ele pediu Rogério Magrão e Banda, Tô na Boca do Povo. Vamos ouvir aqui na sequência, tá bom? Também temos aqui o pedido musical, vou para o WhatsApp, vocês podem seguir participando, meus amigos ouvintes, através do 996191014, pelo Facebook William Berger. Você ainda não participou, não chegou a pedir a sua música? Entre em contato e peça a sua música, 996191014 e Face William Berger. Bom dia, amigo! O Vilmar Padilha pede música, Cartinha Linda! Vamos ouvir aqui na terceira música do bloco com a banda Corpo e Alma! Também neste bloco eu vou aproveitar para rodar uma valsa bem bonita com Os Atuais. Bom dia, como sempre na escuta do programa. Toca para nós uma valsa com Os Atuais. Grande domingo a todos que estão na escuta do programa. Muito obrigado, seu Edilson Belin participando aqui. Alô, Edilson Belin, grande abraço, amigão. Um abençoado domingo para todos vocês também. Agradeço a participação do amigo pedindo uma valsa com Os Atuais e eu rodo a valsa do amor com Os Atuais para o amigo curtir aqui na sequência do bloco musical do ouvinte. Quero aproveitar e mandar também aqui um grande abraço para... Vamos ver aqui, seu Raul Pavanato e a Dorli Bredov em Novo Cabrais. Bom dia, amigo! Quero a música dos Atuais. Se rodar, eu agradeço. Todas as músicas são belas. Estamos na escuta. Eu e a Dorli, bom programa. Música dos Atuais, todas belas, certo? Eu agradeço. Muito obrigado, um grande abraço. Meu amigão Raul Pavanato e a Dorli Bredov. A música Todas Belas. Vamos ouvir então aqui na sequência. São Todas Belas, são coisas belas com Os Atuais. E vamos aproveitar e tocar a música Vasto Vilst também. Lembrando a todos que daqui a pouquinho teremos a meia hora do programa em alemão, de Halbe Deutsche Stunden. Tem mais uma mensagem aqui. Vamos ao áudio do ouvinte. Bom dia!
1: Que é Neide de Cerro Branco. Quero pedir uma música para o Jocely, a Dona Naura e uma com o JM. Escutou, ele um bom fim de semana para ti.
0: Alô, minha amiga Eneida, participando aqui do programa Band Fest também. Que legal, agradeço a participação e a audiência. Aqui, lembrando que nós estamos também através da nossa live no Facebook, meus amigos, sejam bem-vindos ao Facebook William Berger. Estamos também transmitindo, fazendo a nossa live do dia de hoje. Obrigado ao seu Leodegar Rodrigues, prefeito municipal de Novo Cabrais, meu amigo Leodegar Rodrigues, um abraço, meu amigo. Muito obrigado, um abraço, meu amigo Leodegar Rodrigues, que está na audiência curtindo o nosso programa Band Fest. Tudo de bom, meu amigo Leodegar Rodrigues e família. A sequência musical do programa, vamos aproveitar para oferecer aí para o amigo Leodegar Rodrigues. E também vamos finalizar este bloco com o musical JM, atendendo também o pedido musical da amiga Paula Renata do Passo do Moura, em Cachoeira do Sul, que hoje ligou para mim e pediu a música Pegando o Ônibus com o musical JM. Vamos ouvir aqui finalizando o bloco musical, certo? E aproveito para oferecer esta música para minha grande amiga, a Eneida, aqui de Cerro Branco, que está participando, oferecendo para o Jocely, também para a Naura, o musical JM Eu Rodo Pegando Ônibus. Mandar sequência musical também para a Silvina Pribe. Bom dia, amigo, um bom domingo para todos. Obrigado igualmente a você e sua querida família também, minha amiga Silvina Pribe. Para Maria de Lourdes de Lima, Ana Luísa de Lima Tonelotto, Márcio Tonelotto e a Silvana de Lima Tonelotto e família, vai a sequência musical do programa.

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0: Beleza, maravilha. 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Muito bem, seguimos por aqui com o nosso programa da Alegria Band Fest. Vamos seguindo por aqui, quero mandar um abração lá pro meu amigo Alexandre, do Mercado do Alemão, que ele diz o seguinte: bom dia, temos na escuta eu, minha mãe Lausanne e o pai Chico. Abração para o amigo Alexandre, também para sua mãe Lausanne e também para o pai, o Chico, acompanhando o nosso programa da alegria de todos os domingos. Mais pedidos, mais recadinhos, vamos que vamos, vamos lá, dando sequência ao programa. Quero mandar um abração para o Nilceu Puntel, que está ligadinho aqui no nosso programa. Seu Nilceu já deu toque hoje aqui, só não consegui atendê-lo, que na hora que o amigo ligou estava na linha, no mesmo telefone com atendendo os demais amigos que estavam ligando. Mas o amigo Nilceu pode retornar a ligação, não tem problema, que eu atendo o amigo com muito prazer, certo? Obrigado pela participação, o nosso amigo é o seu Nilceu Puntel, na audiência aqui do programa da Alegria Band Fest. Vamos seguindo com música, chegando Amor de Primavera com a banda Corpo e Alma. Muito obrigado.
1: Já voltou no rádio?
0: Isso aí.
1: Bora de novo, outra vez,
0: né? Isso aí, seu Ilmo Degue, dando uma passadinha novamente aqui no estúdio, né? Seu Nilceu, o seu Ilmo Degue. Vamos seguindo então com o programa, chegando então Amor de Primavera com a banda Corpo e Alma. Depois vamos rodar aqui uma música também que foi pedida, Garota Linda. Vamos para o WhatsApp da rádio, deixa eu abrir aqui. Bom dia, William, gostaria de oferecer a música Garota Linda com a banda Motiva para o meu sobrinho Denner e para o meu irmão Edi em Cachoeira do Sul. Se for atendido, obrigado. É o João Darcy e a Claudete. Alô, meus amigos, João Darcy e Claudete, muito obrigado pela audiência de vocês aqui no programa Band Fest. Garota Linda, eu rodo agora a segunda música do bloco musical com a banda Motiva. Depois, chegando a música com o musical JM, O Que É Que Eu Sou Sem Você. Também vamos atender neste bloco o amigão Arthur do Rincão Bonito. Alô, Arthur, grande abraço, obrigado pela companhia, pela audiência. Ele pediu Declaração com a banda Doce Pecado e Apartamento Vazio com a banda Legal. Vamos ouvir aqui na sequência. Já já tem mais pedidos.
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1: 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Umidade relativa do ar 76,6%, pressão atmosférica 1016,1 hectopascais. Seguimos com o nosso programa Band Fest. Tivemos o nosso bloco musical aqui do programa atendendo os pedidos. Aproveitando, vamos mandando mais abraços, fazendo o momento das homenagens aos nossos ouvintes que estão ligados no nosso programa. Eu gostaria de aproveitar e mandar um grande abraço para a Gorete Rodrigues. Alô, minha amiga Gorete Rodrigues, o tio Tuti, também a Janaína, o Matheus e as meninas, a Emily e a Julie, acompanhando a nossa programação. Grande abraço a vocês também. Um abração lá para o meu amigo Evandro, lá do grande Hotel Ilha em Palmitos, Santa Catarina, também acompanhando a nossa programação. Meu amigão Flávio Edir Bonelli também, um grande abraço, obrigado pela companhia aqui no programa da Alegria Band Fest. Vou aproveitar fazer mais algumas homenagens aqui. Irene Alves dos Santos e Alceri, Simone Rodrigues também e família. Vamos ver aqui o seu Miro, a dona Valira, o César Laval, os meus amigos aqui de Cerro Branco, o Romilo, também a Marta Meyer, um grande abraço a vocês. Claudete Padilha e Leomar Padilha, aqui de Novo Cabrais, um grande abraço. O Piá da Linha São Pedro, meu amigão, um grande abraço, tudo de bom. Adriana Heck Beber e a família Beber. Erondina, Palmital, Candelária, Jorge, Volman, Lisiane da Silva, Liane, Juliana, Clarícia, Volman, Rodrigo, Liane, Eduardo. O Joselito dos Santos também, um grande abraço. Vamos ver aqui quem mais. Claudete da Silva Vargas, Vila Botucaraí, Taila, Tailane, Claudionei, Sheila, Maneco, Thaís, também a sobrinha Manuela, seu Arcildo Bredoff, grande abraço, tudo de bom. Seu Romeu Enks e a Ereni aqui em Cerro Branco, também vai o meu abraço. Antônio Cardoso da Silva, Linha Alta de Baixo e família, tudo de bom. Aline Rosa Machado e Henrique, grande abraço a vocês. Jocelaine Henks, Linha Curitiba, meu abraço. Helenita Lenar, Alessandra Joel, grande abraço a vocês. Roseli Hudson, grande abraço, tudo de bom. Eduardo, Jéssica e Luísa Silva, grande abraço a vocês, também estão na audiência do programa. Seu Hernando Fritz e Rosana Fritz, Linha Lajeado, Inês Maristela Pribe, Lorenzo, Brenda Laís Zimmermann e família. Jairo Wagner Pereira, meu amigo Jairo e família. Também Jandira Rodrigues e Chico Rosa, meu abraço.

0: abraço. Marisa Pfeiffer, Elton, Bárbara Pfeiffer, Otávio, Mirelle e toda a família nos acompanhando. Ana Clara e Milena Linha Schultz, seu Hélio Traichel e família, Osmar Dutra e família, Leci Casper e família, Roseli do Nascimento, Rincão Bonito, seu Ari Pribnal, também o meu abraço para a Lorena Winter, Palmital Candelária, a Morgana, o Luciano, o Fernando, a Deise, a Eloate, Hélio, Chico, Fernanda Rosa, Linha Pfeiffer, Rosélia Alvarino, Vó Maria Ivandro, Leomar Valmorlan Hammer, um grande abraço, Cláudio Ruff e a Dona Isaura em Candelária também estão na audiência, o seu Cláudio já deixou um like aqui no Facebook, muito obrigado. Também Joyce Rodrigues, Camille Rodrigues, Ariel e família, muito obrigado. Aos meus amigos e colegas da EMF, Teófilo Teodoro Streck, a todos que estão ligados no programa, um grande abraço. Elisandra Escortegana, Lara Bettini, Paloma Escortegana, Hilton Edil Mintz, um grande abraço, meu amigo Hilton e família. Pessoal, meus amigos também da linha Santo Antônio, um grande abraço a todos. Ilga Gladys Abit, Tati Carvalho, Tassiane Carvalho dos Santos, Juan Júnior Monteiro, Liane Felizardo, grande abraço. Gessilda Faf, linha São Luís. Também o Gerson Zig e a Angelita Faf Zig, o meu abraço. Seu Fernando Arthur Melchior, da linha Pfeiffer, um grande abraço. João Levino Boer, da Rua 5 de Abril, também meu abraço. Ivan Kur, Seckler e família. Seu Dibirto Novo Cabrais, também o meu abraço. Seu Osvaldo, a Marisa Maciel, Patrick, também estão na audiência aqui do programa Band Fest, música na sequência. Atendendo um pedido musical da Claudete da Silva Vargas, que está participando do programa.
1: Bom dia, meu amigo William Berger, a Claudete da Silva Vargas, da Vila Botucaraí. Ó, da música do JM, ó, Vida de Perfume, para meus filhos, a Thaís, a Tailane, o Claudionei, a Nora Cheiros, para os manecos, para todos meus irmãos, cunhados, sobrinhos, amigos e amigas. E para meu irmão Darcy e a lá no Traição Chefe e a Sirley e o Jeff, e para mim e a Irandina, lá no Palmital, e para Julieta, lá no Linha Brasil, e a Ivanete. E aí para vocês da rádio, viu? Ótimo domingo.
0: Muito obrigado, igualmente. Um abençoado domingo para vocês também, amiga Claudete da Silva Vargas, da Vila Botucaraí. Bom dia, toca uma música da banda universitária, Barquinha de Ouro, para os meus pais Darcy e Sirley do Travessão Schenfel Candelária, que estão na escuta. Assina o Ayrton. Grande abraço, meu amigo Ayrton, homenageando os pais Darcy e Sirley do Travessão Schenfel com a música Barquinha de Ouro da banda universitária. Roda na sequência a segunda música do bloco musical, certo? Também vamos rodar a banda Estrela Azul Docinho de Mel e o último baile musical JM. Depois desse bloco tem a previsão do tempo para a próxima semana, mais homenagens no programa e os parabéns, o feliz aniversário, homenagem a todos os aniversariantes e, claro, para o programa da Alegria Band Fest, que também na última terça-feira esteve completando 2 anos no ar aqui na programação. 2 anos. 2 anos que passaram voando já. 2 anos do programa no ar. E durante o mês de setembro seguimos com as festividades do aniversário do nosso programa da Alegria de Todos os Domingos, Band Fest, bloco musical.

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3: Maravilha! Programa Band Fest, com o melhor de bandas e bandinhas e músicas alemãs, comemorando os 2 anos do nosso programa Band Fest aqui na Rádio Com Cerro Branco. Nós ouvimos Musical JM, O Último Baile, Banda Estrela Azul, Docinho de Mel, Banda Universitária Barquinha de Ouro e Musical JM, Vidro de Perfume, a nossa sequência musical. Vamos trazendo na sequência as informações do tempo. 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Para hoje, domingo, dia 13... O sol predominando neste momento, tem previsão de chuva que se estende pela tarde. Esta é a previsão para hoje, segundo o site do Climatempo. E à noite, tempo seco. Mínima de 9, máxima de 15 graus para hoje. Uma leve garoa, somente 0,5 milímetros para hoje. Amanhã, segunda-feira, dia 14, sol com muitas nuvens durante o dia e períodos de céu nublado. Noite com poucas nuvens, mínima de 6 e máxima de 16 graus. Terça, dia 15, dia de sol com muitas nuvens à tarde. À noite, a nebulosidade diminui, mínima de 6, máxima de 17 graus. Na quarta-feira, dia 16, segue a previsão de tempo bom. Sol e muitas nuvens à tarde, à noite forma-se nevoeiro, mínima de 7, máxima chegando aos 17 graus. Já para quinta-feira, dia 17, Dia de sol com nevoeiro ao amanhecer e as nuvens aumentam no decorrer da tarde, mínima de 5, máxima de 20 graus. Na sexta, dia 18, sol com muitas nuvens durante o dia e períodos de céu nublado, noite com muitas nuvens. E as temperaturas já ficam mais altas à tarde, mínima de 9, máxima chegando aos 23 graus na sexta-feira. No sábado, dia 19, véspera do feriado, do dia do gaúcho, dia da semana farroupilha, também lembrando que estamos nos festejos farroupilhas. Sol com muitas nuvens, pancadas de chuva à tarde e à noite no sábado, dia 19. Mínima de 13, máxima de 24 graus, 0,9 milímetros de chuva. No domingo, dia 20, sol com algumas nuvens e chuva passageira durante o dia. À noite o tempo fica firme. Mínima de 16 e máxima de 26 graus no domingão. Previsto para o próximo domingo, dia 20, 22 milímetros e meio de chuva. Esta é a tendência para a próxima semana, da previsão do tempo aqui no programa da Alegria Band Fest, segundo o que nos informa o site do Clima Tempo. Até o próximo domingo temos as informações. Chuva no próximo final de semana, dias 19 e 20, pancadas de chuva com aberturas de sol e temperaturas mais elevadas, na casa dos 24, 26 graus. Estas foram as informações do tempo para hoje. Chegando, homenagem para os aniversariantes. Meus parabéns, feliz aniversário aqui no programa Band Fest a todos os aniversariantes desta semana que passou, a todos que estavam de aniversário ontem, o meu amigo Murilo Gomes, ontem esteve de aniversário, estará de aniversário amanhã, dia 14. Eu estava olhando aqui outra informação de outro amigo que estava de aniversário ontem, né? Mas o Murilo Gomes estará de aniversário amanhã, dia 14, completando mais um ano de vida. Recebe as homenagens da esposa Gabriela, da Rejane, da Silva Carsbur, também do Jorge e de toda a família Carsbur. Parabéns, meu amigo Murilo Gomes. Muitas felicidades, muitos anos de vida, que esta data se repita por muitos e muitos anos, bastante saúde, paz, alegria e realizações. Retribuo também a todos os aniversariantes do dia de ontem e também de hoje, domingo, a todos que estavam de aniversário ontem, estão de aniversário hoje. Ontem esteve de aniversário a Yumi, alô Yumi, ligadinha no nosso programa. A minha amiga Naura Odete entrou em contato aqui comigo e ela está mandando homenagem para a sua sobrinha, a Yumi, que ontem esteve de aniversário completando mais um ano de vida. Parabéns também para a Yumi, saúde, paz, alegria, realizações e chuvas de bênçãos para você, Yumi, e a toda a sua família. A Yumi recebe homenagem de toda a família, certo? Também da amiga Naura Odete. Vamos ouvir o feliz aniversário com o musical JM na sequência. Parabéns pelo seu dia do Farley Roberto e banda. E Glücklicher Geburtstag com Três Tiros e sua banda. Homenagem a todos os aniversariantes. Murilo Gomes, a Yumi, também o Eduardo, a Jéssica Silva, pelo aniversário nesta semana que passou. Muito obrigado pela audiência, Eduardo, Jéssica e Luísa Silva. Um grande abraço para vocês, tudo de bom. E a homenagem a todos que estarão também de aniversário na próxima semana. Sintam-se todos homenageados por mim, William Berger, através do programa Bandfest Especial de Aniversário 2 anos. E o parabéns também, novamente, para o nosso Bandfest, que na última terça, dia 8 de setembro, completou 2 anos aqui na Rádio com Cerro Branco.

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5: Bloco musical do programa da Alegria Band Fest, homenagem aos aniversariantes e também os atuais cantando A Moça do Vestido Branco. E antes, Glücklicher Geburtstag, feliz aniversário em alemão com os três tiros e banda, parabéns pelo seu dia, Farley, Roberto e banda, e feliz aniversário musical JM. Na nossa live aqui eu gostaria de mandar um abração para o Bruno Richard. Manda uma música, estamos em Santa Clara do Sul. Alô, meu amigo Bruno! Alô, meus amigos da cidade de Santa Clara do Sul, grande abraço, obrigado pela audiência de toda a turminha da cidade de Santa Clara do Sul, em especial ao Bruno Richard, que está na nossa live pedindo uma música. Vai a próxima música, Musical Blue Star, Vozes da Primavera, antes da meia hora do programa em alemão, já meia hora em alemão de Halbe Deutschen Stunden. Marlise Hotschuh, é isso, a Marlise participando, boas tardes, amiga Marlise Hotschuh, obrigado pela audiência aqui no programa. Seu Ari Dias, Travessão Schenfel, Candelária, vai a próxima música também. Magali Farias da Silva, Manuela da Silva, Théo da Silva e Maurício Moura, Josiane Machado, do Alto Cerro Branco, Yasmin, Gustavo, Aízes, Vô Rivailson, Tio Railson, Wellington, Vanessa e Jordana. Também Gia Garcia Rosa e família, Franciele Lima, Clefene Zig, seu Enio Bauman, na Rua 12 de Maio, a esposa Sema Bauman, Rosane Alterman, Edida Silva, Laércio Elesbão, Mara Rosa e seu Olívio, do Cerrito, Novo Cabrais, Geni Silva e Valdomiro, grande abraço. Natália da Rosa e Marlene, Linha São Pedro, Marisa Amorim, Emily Carvalho Amorim, Muriel, Heloísa e Ricardo Miranda, Cachoeira do Sul, Renata Matias, Silvana, filha Andiara, Genro Gabriel, Alencar Jung, Palmital Candelária, Neuza Zil e família, Nilceu Puntel, Lisane e Carlos, Julieta Limberger, Linha Brasil e o Wilson, seu Derli Machado e a esposa Nida, bairro Rio Branco, Cerro Branco, Giovanni da Silva e a esposa Josi, Linha Santo Antônio, Seneli Strasburger Denardin, Linha Brasil e sua irmã Seroni. Muito obrigado pela audiência e a música na sequência para todos vocês.

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1: Maravilha, programa Band Fest na Rádio Com Cerro Branco. Nós ouvimos a meia hora do nosso programa em alemão, de Halbe Deutsche Stunde, de Zezonta, ja? Momento muito especial, muito bonito aqui do nosso programa, com o nosso diálogo todo em alemão e as músicas todas em alemão. Jawohl, wie schön. Schneider wir trio des Alte Wetterkreuz. Conjunto México Brás, A Flor dos Alpes, Polka do Chucrute, Os Futuristas, Herzchen Charleston, Banda Ideal, Sai da Frente, e Os Mensageiros, Lindas Rosas, uma valsa muito bonita que foi lá pro meu amigão, seu Valério Altair Karsburg, que disse o seguinte: obrigado, valeu, a valsa é bonita. É verdade, amigão, essa valsa foi para o amigo, na abertura da meia hora em alemão do programa. Este foi o nosso momento de hoje de Halbe Deutsche Stunde. Muito bem, antes de finalizarmos o programa, eu gostaria de lembrar a todos vocês que no domingo que vem, devido à atividade escolar, desfile cívico em Novo Cabrais, nós vamos deixar o programa da Alegria gravado, tá bom? No próximo domingo o programa ficará gravado, contando com uma seleção muito bonita de músicas alemãs, bandinhas e bandas, e, claro, com a audiência de vocês, nossos ouvintes, certo? Domingo que vem eu não poderei estar ao vivo na companhia de vocês devido à atividade escolar, desfile cívico em Novo Cabrais, mas no dia 27 de setembro, William Berger retorna ao vivo com o programa Band Fest. Dia 27, o nosso encontro ao vivo a partir das 9 horas da manhã, certo? Vamos deixando as últimas músicas do programa de hoje. E vamos agradecendo. Que pena, chegou ao final do programa. Que triste, mas dia 27, William Berger retorna ao vivo. E domingo que vem tem o programa também. Não vai ser ao vivo, mas ficará uma seleção bonita de sucessos que o William Berger vai deixar especialmente para vocês, ouvintes. 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Fiquem ligados, na sequência vamos deixar a nossa programação musical, dentro de instantes vai entrar o musical da Rádio Com Cerro Branco, com uma seleção bonita de músicas durante toda a tarde. William Berger programou também algumas músicas gaúchas que vai estar sendo executadas também na nossa programação, porque nós estamos também nas comemorações da Semana Farroupilha. Viva a Semana Farroupilha, viva a nossa tradição gaúcha. Vamos deixar uma seleção de músicas gaúchas dentro do musical, depois seguem as demais músicas também. Vamos deixar neste início também baladinhas pop alemãs, 5 músicas, um bloquinho das baladinhas pop alemãs, homenageando a nossa querida tradição alemã. Depois músicas gauchinhas, as gauchinhas, também na programação da Semana Farroupilha. E próximo domingo, dia 20 de setembro, é o dia do gaúcho, o dia da semana, o dia farroupilha, vamos dizer assim. Então desejo, lembrando então, vai ficar umas músicas gaúchas, depois vem as demais músicas da programação. E à noite, 19h30, tem Domingo Especial com o seu Olíbio Arnoldo Pribe aqui na programação, com o melhor de bandas e bandinhas e também as informações do tempo com o nosso colega Marcos. Ich wünsche eine schöne Sonntag, schönes Woche, schönes Gaúcho Tag, ja? Und Semana Farroupilha auch. Bis nächsten Sonntag. 27. September 2026, hier mit unserem Bandfestprogramm ao vivo, certo? Domingo que vem, então, programa gravado, e eu estarei retornando ao vivo no dia 27 de setembro com o programa Bandfest aqui, certo? Não perco, então, o nosso programa do próximo domingo, que ficará gravado, e dia 27 ao vivo, certo? Desejo a todos uma ótima semana e até dia 27 com o programa ao vivo. E as últimas de hoje, musical Blue Star, abrindo o bloco musical Helena, uma rancheirinha chamada Helena. Linda essa música, essa rancheira. Depois vamos deixar a banda Top Som, Pupurri da banda Top Som, e ainda Toalha Branca, banda Céu e Cantos, lá para nossa amiga Terezinha e o seu Neri, que também estão na audiência. Depois vamos trazer uma música chamada Chuva de Bênçãos, bem bonita aí para a turma que pediu, uma música chamada Chuva de Bênçãos. Depois vem as baladinhas pop alemãs, depois as gauchinhas, e as músicas seguem durante toda a tarde aqui na sua Rádio com Cerro Branco. Grande abraço a todos, guten Tag, auf Wiedersehen, e até dia 27, domingo que vem, contando com a audiência de todos no Bandfest especial musical gravado, certo? Grande abraço e até o próximo programa. Abraços e beijos a todos os nossos ouvintes.

Abraço, meu amigo Giovanni, ligadinho na programação. Último bloco musical aí pra você, amigão, que oferece também aqui música para Vanderlei, a linha Santo Antônio, para a mãe Naura Odete, para toda a família de casa. E ele também mandou para todas as gatinhas solteiras, certo? Então vai o último bloco musical para o nosso amigo Giovanni.

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1: 16 horas e 1 minuto.

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2: 16 horas e 16 minutos.
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1: 16 horas e 40 minutos.

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1: 16 horas e 51 minutos.
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13: 17 horas e 10 minutos.

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1: 17 horas e 23 minutos.

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1: 17 horas e 33 minutos.

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12: 17:53.
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2: 18 horas e 9 minutos.
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0: Tem Oktoberfest. 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
1: 18 horas e 36 minutos.

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3: 18 horas e 51 minutos.
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2: 19 horas e 3 minutos.
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1: 19 horas e 4 minutos.

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1: 19 horas e 22 minutos.
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A partir de agora, então, entra no ar o programa Domingo Especial, né? Agradecendo a todos que já estão na nossa companhia. Vamos até às 21 horas e com muita alegria, muita música, né? É, você pode participar, né? Ligar pelo 996-19-10-14, é o WhatsApp, né? Ou mandar seu áudio, né? Bem explicado, né? É, daí a gente passa aí, roda aí também seu áudio e nós vamos então iniciando, rodando aí as primeiras músicas deste domingo, 13 de setembro, temperatura 12 graus, e com isso nós vamos então iniciando mais uma edição do Domingo Especial. Também já estamos com nossa live aberto, né? Quem quiser aí escrever aí, tá assistindo aí pela live, né? Podem então também, ou podem também compartilhar para que mais ouvintes possam ouvir a nossa programação.

19h e 42 minutos. É, vamos começando então atendendo o seu Arthur. O seu Arthur Pfeiffer pediu aí São Bernardino na sequência.

19:45, vamos lá atendendo aí na sequência. Aí a Terezinha, o Neri, estão lá na sintonia, né? Estavam fazendo uma visita hoje para o seu William Berger, né? Tá aí, estão em casa agora sintonizado, querem ouvir então uma música dos atuais, né? Para todos que estão na sintonia, para nós, para mim, para a esposa, e ter todos aí que estão na sintonia. É, então vai aí a próxima música. Também seu Valério Aldair Casboi, boa noite, amigo. Estou na escuta, um abraço e uma música boa do programa. Seu Renato Rica, lá de Encantado, também já está na sintonia. É, isto, uma boa noite, meu amigo. Então tá aí, um abraço aí, então, lá para Encantado, lá para o seu Renato Esposo. Muito bem. Seu Lauro Silves, boa noite, amigo, né? Lá na Palmeira, né? Eita, que bom, aí tá na sintonia também, né? E a dona Maria Ivoni Rosa, boa noite, na escuta aqui em Faxinal do Soturno. É, o Hildo Ciolim, quero ouvir uma música com os Montanari. Então vai aí, atuais e depois Montanari.

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1: Muito bem, vamos lá, são 19 horas e 58 minutos, vamos atendendo aí, quem pediu aí, o seu Raul Pavanato, pediu Rosa Branca, também a Silvina Pribe. Oi, boa noite, estou na escuta do programa, também lá do seu Jairo Roberto Daique, Boa noite, meu amigo Líbio. Vai aqui um abraço bem apertado para minha tia Lira. É, Fritz, né, que completou os seus 95 anos de idade. Bastante saúde, felicidades e um abraço do Jairo Dyke e família e um bom trabalho. Obrigado aí, seu Jairo Roberto Dyke. Seu Edilson Belling, boa noite, seu Líbio. Sempre na escuta do programa. Toca para nós uma valsa com os atuais. Né? Um grande abraço a todos que estão na escuta do programa. Então vai aí logo após. Então aí a música já vem aí, depois da Rosa Branca, vem aí então os atuais lá para o seu Edilson Belling.

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0: Muito bem, vamos lá na sequência do programa, vamos trocando então aí na sequência da nossa programação, né? Mas antes disso, vamos mais uns apoiadores e já voltamos.
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0: E vamos lá atendendo agora aí na sequência aí da nossa programação. É, vamos atendendo então aí, vamos ver aqui seu Ariberto Schultz, né? Boa noite aqui, peço uma música valsa da vovó Elfrida para o Ariberto Schultz da linha São Luís, né? Tá aí então, na sequência da nossa programação, vem aí então a valsa da vovó Elfrida. É, também vai para Dona Olivia Schultz, né, que também está na sintonia lá em Candelária.

21 horas e 10 minutos, é a 104,9 FM, Rádio Conde Cerro Branco e o Domingo Especial. Vamos atendendo aí a Nelson Maia. Boa noite, seu Olívio. Roda uma música para a turma de sempre aí da linha Brasil, para todos amigos e amigas, né? Aí nosso abraço, dona Nelson Maia, né? E são sempre lá na sintonia do programa. É, então temos mais aqui, né? Vamos ver aí seu Jairo Wagner Pereira, o Neca de Viamão. Boa noite, amigo Felipe. Quero oferecer uma música para todos os familiares de Cerro Branco. É, para minha esposa Cleusa, para minha filha Gabriela. Roda aí Porcelanato com Cleiton Borges. Está aí na sequência.

E vamos lá, né? 20 horas e 17 minutos. A próxima música então vai aí para. Mandando abraço lá para o senhor Loreno Elbang, dona Helenina, né? Que estão sempre lá na sintonia, né? Vai então aí a próxima música. É, tá, a próxima música também vai para dona Leonil Vida Wolf, né? Isso, é, seu João, né? Boa noite, amigo. Um grande abraço, obrigado lá para São Leopoldo, né, que estão lá na sintonia do programa. É, também um abraço seu Eugênio Vajos e dona Rosalina, tá também sempre estão na sintonia. Vai então aí, a próxima música, Sai da Frente que Vem Gente.

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Muito bem, são 20 horas e 26 minutos, vamos atendendo agora, vamos atendendo agora na sequência da nossa programação, a Marina da Linha Brasil pediu aí Caquinho de Vidro, oferecendo lá para Nelson Maia, também para Dene, para Denise Strasburger, nosso abraço aí para Linha Brasil, para Dene, para Denise, e para Nelson Maia e a Marina. Vai então a música na sequência.

0: 20 horas e 29 minutos. Vamos a mais uns apoiadores e já voltamos.
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0: 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E vamos seguindo, quem pediu? Seu Dibirto, seu Dibirto tá na sintonia como sempre, né? Pediu uma música aí para que todos os ouvintes, todos os amigos e amigas que estão na sintonia do programa, para seus amigos, né, que estão tantos, né? Isso tá aí. Vai então a próxima música, também vai lá para a Vali Ettinger e a Isamara, né, que também estão na sintonia, lá na Vila Botucaraí, o Travessão, por aí, né, lá na entrada Palmeira. Vai então aí a próxima música na sequência.

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1: 20 horas e 39 minutos.

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1: Muito bem, vamos lá, 20 horas 49 minutos. É, mandando um abraço lá pro seu Iraí Rebain, aí da Vila Botucaraí. É, pediu a música aí, Canto da Cigarra, mas é uma música gaúcha, né? E o domingo toco só bandinha. Eu vou deixar então rodar ela depois das 9 horas, né? Logo depois das 9 horas vou rodar então aí no encerramento aí do nosso domingo especial. Então, um abraço, vai então para ti, seu Iraí, a Festa da Terra, banda Eclipse.

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1: Muito bem, vamos lá, 20 horas 49 minutos. É, mandando um abraço lá pro seu Iraí Rebain, aí da Vila Botucaí. É, pediu a música aí, Canto da Cigarra.

9 horas, né? Logo depois das 9 horas vou rodar então aí no encerramento aí do nosso domingo especial. Então, um abraço, vai então para ti, seu Iraí, a Festa da Terra, banda Eclipse.

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16: Muito bem, vamos lá, 20 horas e 57 minutos, vamos a mais uma música no nosso Domingo Especial.

Tudo bem, né? 20 horas e 58, mandando um abraço para a dona Lene, para a Reni, para o Cláudio, aí que estão lá na sintonia também, aí na nossa programação, nosso domingo especial.

Muito bem, são 20 horas, né? 20 horas, sentei mandando abraço lá pro seu Álvaro Polman, né? Boa noite, Olíbio. É, meio gelado aqui. Não, aqui tá bom, tá 12 graus, né? É, pra esquentar, toca uma com a Banda Real do Paraná, né? Um abraço, seu Álvaro, dona Regina, lá em Santa Catarina. É, e também aí, né? Vai então aí, vou rodar então, estou fechando a porta, né? Encerrando então o programa e logo mais então, depois dessa vai então a música do seu Iraí Rebain, né? Que pediu aí Canto da Cigara, né? Na sequência depois vem o Marcos aí com notícias e informações. E eu volto no próximo domingo com mais um Domingo Especial, agradecendo a todos que estiveram na live, também, né, mandaram seu pedido musical, é, e, mas eu volto amanhã de manhã com Acordando com a 104, se Deus quiser, até lá.